0: 1:17.
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1: 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São 2 horas da manhã.

0: São 2:30.
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1: 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São 3 horas da manhã.

0: 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São 4 horas da manhã.
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0: São 5 horas e 17 minutos.
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0: São 6 horas e 32 minutos.
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10: São 7 horas.
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12: A Comunidade Intermunicipal do Alto Minho apresentou o resultado da Cimeira de Paredes Coura, onde 10 representantes dos municípios do Distrito de Viriato do Castelo consensualizaram as infraestruturas a considerar de caráter urgente. Acima do Alto Minho, vai propor ao Governo um investimento de 300 milhões de euros para resolver problemas estruturantes de mobilidade da região. Em Esposende, o município vai promover no dia 26 o primeiro Fórum Municipal da Juventude, iniciativa que vai decorrer nas instalações da ProViver, em Fonte Boa, e que pretende reunir jovens do concelho com idades compreendidas entre os 14 e os 30 anos para refletirem sobre os principais desafios que enfrentam e contribuírem para a definição política municipal da juventude. O presidente da Câmara de Esposende esteve reunido com o comandante de territorial de Braga da GNR e assim assinaram dois protocolos de cooperação que reforçam os meios tecnológicos e operacionais da Guarda Nacional Republicana no Conselho de Esposende, a cerimónia que se realizou nos espaços do Conselho. Os protocolos contemplam a implementação de um sistema de videovigilância em pontos estratégicos da cidade e a cedência, a título gratuito e definitivo, de duas viaturas municipais à GNR destinadas ao reforço do patrulhamento e da capacidade de intervenção dos militares. Vila Nova Cerveira recebe a partir desta sexta e até domingo o Festival das Pizzas, que vai ter lugar na Praça do Alto Minho. Depois dos sucessos anteriores, o Festival da Pizza regressa com novos sabores, propostas, doces e salgados, uma programação reforçada que convidassem os cerveirenses e visitantes a marcarem presença nesta iniciativa. Vila Praia de Âncora está em festa e esta quinta-feira fica marcado com dois pontos grandes, que é precisamente a procissão naval da Senhora da Ínsula e às 21h é a procissão de velas. É um dos pontos altos das festas da Senhora da Bonança de Vila Praia de Âncora e que reúne milhares de devotos. Depois temos à noite, acontece precisamente os Arraiais Noturnos com o Sigafar, que vai atuar à frente ao Forte da Largateira. E depois, à 00h30, temos o Marzia Fest, que são os DJs que vão fazer a festa pela noite dentro. Festas da Senhora da Bonança de Vila Praia de Âncora, que estão a acontecer em Vila Praia de Âncora, prolongam-se até domingo. Refira-se que sábado há também o cortejo etnográfico do Val do Âncora, que também vai ser, o tema é sobre os pescadores, sobre o mar de Vila Praia de Âncora. O Presidente da Comunidade Intermunicipal do Alto Minho saúda o trabalho feito em torno da área metropolitana do Minho, agora encabeçado pelos autarcas de Braga e Guimarães, mas considera que todo o processo está ainda numa fase muito embrionária e é ainda muito prematuro para acima do Alto Minho manifestar qualquer parecer relativamente a uma posição de integração. Caminha, prepara o novo ano letivo. O município está a concluir várias intervenções em escolas básicas do concelho. Os trabalhos incluem a remoção do gradeamento degradado no campo de jogos da escola secundária de Val do Âncora, tendo em vista o início da época balnear que está aí mesmo à porta. A Expo Zente vai avançar a obra de saneamento em Vila Chá, foi já consignada a empreitada para a conclusão do intersetor e execução da primeira fase do saneamento básico na freguesia de Vila Chá. A pesca lúdica de bivalves vai estar interdita no Troço Internacional do Rio Minho a partir de 1 de novembro por razões de saúde pública, até à aprovação de um plano de gestão. Num edital publicado pelo Diário da República sobre as regras para a pesca do Rio Minho, a temporada 2026-2027, estipula-se que é proibida toda a apanha, captura de berbigão e quaisquer outros bivalves em todo o Troço Internacional por razões de saúde pública. Esta sexta e sábado, Viana vai bater forte, é o centro histórico da cidade que recebe a nona edição do Viana Bate Forte. A iniciativa reúne 15 artistas em três palcos, Praça da República, Praça da Liberdade e Praça da Erva. Todos os concertos são de entrada livre. Entre os nomes de destaque, se refira-se os Santos e Pecadores, Expansivo Soul, Agir, Paulo de Carvalho, HF, David Fonseca e Helena d'Água. O festival arranca esta sexta-feira, prolonga-se pela noite dentro com música de vários estilos e propostas para todas as idades. É promovido pela Câmara de Viana do Castelo desde 2016. O Viana Bate Forte pretende dinamizar o centro histórico da cidade, aproximar público diverso e valorizar o património cultural da cidade. Freguesia, que tinha sido excluída de participar no cortejo de Ponte Lima, vai integrar, portanto, o cortejo por ordem do Tribunal de Ponte Lima, que decidiu que a Junta de Freguesia de Rebordões e Santa Maria vai participar no cortejo etnográfico das Feiras Novas, que acontecem em Ponte Lima. Segundo o acórdão datado do dia 3, o Tribunal determinou suspender os efeitos de decisão da Associação Conselhia das Feiras Novas de excluir a Freguesia de Rebordões Souto a participar no cortejo etnográfico das Feiras Novas, que se realiza este sábado. O Tribunal julgou totalmente procedente, por provado, o procedimento cautelar movido pela Junta de Freguesia de Rebordões Santa Maria, depois da Associação Conselhia das Feiras Novas ter decidido não permitir a sua participação nas festas. Vamos agora ficar a conhecer as previsões do tempo. A meteorologia para hoje aponta para que o céu esteja a pouco nublado ou limpo e o vento vai ser fraco. No mar e na costa ocidental, as ondas são de noroeste com 1 a 2 metros de altura. A temperatura da água do mar anda agora entre os 18 e os 20 graus. Hoje vamos ter a baixa mar às 9 da manhã com 70 centímetros, a praia mar às 3 da tarde com 3 metros e meio de altura e às 9 e meia da noite com 50 centímetros voltamos a ter a baixa mar. 45 dias separam-nos agora da mudança da hora. Os dias continuam a decrescer. Hoje o sol nasce às 7h10 e põe-se às 7h54 da tarde. Temos 12 horas e 43 minutos de duração do sol. Por sua vez, a lua vai nascer às 6 da manhã e depois põe-se por volta das 7h30 da tarde. Quanto às fases da lua, amanhã é a lua nova. E vamos agora para a pesca lúdica. Os melhores períodos hoje, entre o meio-dia e as duas, temos uma atividade muito alta. Entre as 7 e as 8 da tarde, temos uma atividade muito alta, coincidente com o pôr da lua. E agora vamos saber com que temperaturas hoje vamos contar. A máxima vai ficar pelos 23 e a mínima pelos 13. Ou seja, em relação ao dia de ontem, até há menos 1 grau de máxima que no dia de ontem. No entanto, para amanhã, a máxima deve subir 4 graus, porque pode chegar aos 27 graus. Pelo menos é assim que indicam as previsões do tempo.

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2: Muda o mundo, muda a sorte, e o tempo não anda para trás. A ver se a vida se compõe, que o povo já não aguenta mais.
3: Ouvi dizer que a inteligência artificial agora faz o trabalho todo pelos homens.
2: Ah, pois faz, Alzira. O problema é que a mim encalhou uma burrice natural. E essa eu tenho que trabalhar todos os dias. Ai, Georgina, hoje em dia o pessoal passa o tempo todo a olhar para o ecrã do telemóvel a ver se encontra a felicidade.
3: E encontraram, Hugo?
2: Qual quê? Encontram é a bateria a 2% e um ataque de nervos à procura do carregador, né?
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14: Nosso soldado raso sabe bem que a sua função é defender as tradições e os valores morais da nação.
15: Entre os quais está a corrupção, pois então.

0: Sou João de Roso.
1: Pronto, meu sargento.
0: Que raio de negócio foi aquele que fizeste com o novo recruta que não conseguia acertar o passo sempre que marchava?
1: Ensinei-lhe a meter uma pedra dentro de uma das botas para ele não se esquecer nunca de qual é que é a esquerda e qual é que é a direita, meu sargento.
0: E levaste-lhe 100 euros por isso, foi?
1: Foi. E foi barato, meu sargento. Sim, que a pedra que eu lhe dei para meter dentro da bota é uma pedra autografada.
0: Autografada? Mas autografada por quem?
1: Por ele. É que eu disse ao Palermo do recruta que ele tinha que assinar a pedra para nunca se esquecer que a pedra é dele. Tudo dentro da legalidade mais legal, meu sargento.
0: Lodo Roso.
1: Pronto, meu sargento.
0: Desapareceu um caixote de granadas do paiolo onde tu estiveste sentinela. O que se passou em Tancos não se pode repetir. O que é que tens a dizer, hein?
1: Eu... Olha, meu sargento, não tenho nada para dizer, porque quando lá cheguei para começar a sentinela, não contei os caixotes das granadas. E por isso, não sei quantos eram, nem quantos são, meu sargento.
0: Não sabes, pois houve quem te visse sair do quartel com um caixote igual.
1: Pronto. Há sempre um bufo à nossa espera para denunciar qualquer ação humanitária.
0: Ação humanitária? Queres-me convencer que levaste...

0: uma caixa de granadas por razões humanitárias?
1: Mas é que foi mesmo, meu sargento. É que lá para as bandas da minha aldeia, as fábricas de foguetes estão constantemente a rebentar. E como vai haver agora a rumaria de Nossa Senhora da Boa Baiela, eu mandei-lhes o caixote das granadas para não precisarem de foguetes para a rumaria. Assim, em vez dos foguetes, atiram granadas uns aos outros e é uma festa, meu sargento.
0: Soldado Rose.
1: Pronto, meu sargento.
0: O que é que aconteceu ao bidão de gasolina que estava à saída da parada?
1: Oh, meu sargento, eu...
0: Mas tu pensas que isto é a parada da paródia ou quê?
1: Oh, meu sargento, sabe? Eu julguei que o bidão era para deitar para o lixo e aproveitei-o para mim. É que eu tenho um isqueiro à gasolina, meu sargento.
0: É, e não achas de mais 50 litros de gasolina para o isqueiro, não?
1: Por acaso até não, meu sargento. É que eu sempre que acendo um cigarro tenho que acender o isqueiro 3 ou 4 vezes. Além disso, no outro dia, o Tony Carreira foi cantar à minha aldeia e a minha moça, sempre que ele cantava, punha-se com o isqueiro aceso durante a canção toda, meu sargento. E os outros imitaram o gesto. Acha que a minha moça os pode acusar de plágio, meu sargento?
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9: Mas há visto que as combustíveis voltaram a subir e o governo diz que a culpa não é deles?
10: Ah, claro que não é. A culpa é nossa, que teimamos em andar de carro com as rodas a tocar no chão em vez de ir a voar.
11: Olha, houve debate de moção de censura no Parlamento e privatização da TAP nas notícias.
9: Ah, o que é que isso quer dizer?
11: Quer dizer que no Parlamento voa a peixarada e na TAP voa o nosso dinheiro, mas nós continuamos em terra e a pagar viagem.
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3: Porque hoje é quinta-feira, temos feiras que acontecem em Vila Praia de Âncora, Monção e na cidade de Barcelos, mais a sul, também temos a habitual feira semanal. Quanto à agenda cultural para o dia de hoje, vamos às exposições que aconselhamos a fazer uma visita, muito especialmente aqueles que nos visitam. Podem ir até ao Museu do Traje, na Praça da República de Viana do Castelo. E hoje aconselhamos uma vista de olhos à Sala do Ouro, Alá e o Linho, nas Mulheres Vienesas. É uma exposição que aconselhamos também a visitar. E depois, por que não, dar uma voltinha pelo Centro de Mar, no navio Gilianes, e visitar a exposição Museu Virtual de Memória Marítima. É também uma exposição digna de ser visitada. E, por último, vamos até sair fora de Viana do Castelo. Vamos até Serrelês, porque o Museu da Mota, a Associação das Belhas Vielas, é uma exposição que se encontra organizada por épocas temáticas, proporcionando aos visitantes uma verdadeira viagem no tempo. Estas são as nossas sugestões em relação às exposições que estão patentes aqui pela nossa região.

0: São 7 horas e 43 minutos.
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8: São 8 horas.
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10: Pela Praia de Âncora está em festa as festas da Senhora da Bonança, que hoje tem como pontos altos a parte religiosa, que vai acontecer com a procissão naval da Senhora da Ínsua. O encontro faz-se às 3h30 e em Vila Praia de Âncora, e depois segue-se a procissão e uma homenagem aos pescadores falecidos no mar, que vai acontecer ali junto ao frente ao monumento aos pescadores em Vila Praia de Âncora. Haverá ainda às 9 da noite a procissão de velas em honra da Senhora de Fátima, também um ponto alto que vai acontecer por volta das 9 da noite e que vai percorrer diversas artérias da vila e depois regressa à Capela da Senhora da Bonança. Depois, a partir das 10h30 são os arraiais noturnos, no palco frente ao Forte da Largateira vai atuar o Siga à Farra e depois haverá o Barzia Fest, que é precisamente a participação dos DJs que vão estar presentes. Festas da Senhora da Bonança de Vila Praia de Âncora, que vão ter muitos motivos de interesse até ao próximo domingo. Um homem de 69 anos morreu no dia de ontem no concelho de Felgueiras, picado por uma vespa asiática durante uma vindima, segundo referenciou o comandante dos bombeiros locais. Segundo o comandante, salientou que à chegada dos meios ao local, o homem encontrava-se em paragem cardiorrespiratória, quando já não foi possível reverter a situação. É mais uma vítima das picadas das abelhas asiáticas, aliás, das vespas asiáticas. Em Esposende, do município vai promover no dia 26 o primeiro Fórum Municipal da Juventude, iniciativa que vai decorrer nas instalações da PROVIER, em Fonte Boa, e que pretende reunir jovens do concelho com idades compreendidas entre os 14 e os 30 anos para refletir sobre os principais desafios que enfrentam e contribuir para a definição das políticas municipais da juventude. O Estação Viana Shopping prepara-se para receber este sábado mais uma etapa do Bike Attitude Cup. Depois de passar por Vila Nova de Gaia e pela Maia, a iniciativa desafia agora crianças, jovens, a testar as suas capacidades numa competição saudável que passa por um percurso de obstáculos em Viana do Castelo, num momento de convívio, diversão e também de partilha. Caminha prepara a primeira edição do Fórum da Juventude em Empreendedorismo, que vai acontecer nos dias 15 e 16 no Pavilhão Municipal Fernando Lima, e pretende valorizar o talento jovem, incentivar o empreendedorismo e criar novas oportunidades de desenvolvimento sustentável do concelho. Com o conceito de dar um up, o Fórum vai reunir jovens estudantes, empreendedores, empresas, instituições e entidades públicas e privadas. Mais de 150 especialistas nacionais e internacionais vão participar entre 17 e 19 deste mês em Viana do Castelo no encontro de formação pós-graduada de radiologia, segundo deu a conhecer a Sociedade Portuguesa de Radiologia e Medicina Nuclear. As notícias voltam a ser atualizadas aqui em antena dentro de uma hora. Vamos agora ficar a conhecer as previsões do tempo. A meteorologia para hoje aponta para que o céu esteja a pouco nublado, limpo e o vento vai ser fraco. No mar e na costa ocidental, as ondas são de noroeste, com 1 a 2 metros de altura. A temperatura da água de mar anda agora entre os 18 e os 20 graus. Hoje vamos ter a baixa mar às 9 da manhã com 70 centímetros, a praia mar às 3 da tarde com 3 metros e meio de altura e às 9 e meia da noite com 50 centímetros voltamos a ter a baixa mar. 45 dias separam-nos agora da mudança da hora. Os dias continuam a decrescer. Hoje o sol nasce às 7h10 e põe-se às 7h54 da tarde. Temos 12 horas e 43 minutos de duração do sol. Por sua vez, a lua vai nascer às 6 da manhã, depois põe-se por volta das 7h30 da tarde. Quanto às fases da lua, amanhã é a lua nova. E vamos agora para a pesca lúdica. Os melhores períodos hoje, entre o meio-dia e as duas, temos uma atividade muito alta. Entre as 7 e as 8 da tarde, temos uma atividade muito alta, coincidente com o pôr da lua. E agora vamos saber com que temperaturas hoje vamos contar. A máxima vai ficar pelos 23 e a mínima pelos 13. Ou seja, em relação ao dia de ontem, até há menos 1 grau de máxima que no dia de ontem. No entanto, para amanhã, a máxima deve subir 4 graus, porque pode chegar aos 27 graus. Pelo menos é assim que indicam as previsões do tempo.
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14: Bom dia, bom dia. Sim, um grande bom dia para quem já está a ouvir e para quem já está a acompanhar a rádio desde cedo, desde de cedinho. Há a malta que se levanta e é das primeiras coisas que faz, é ligar o rádio. Quando chega ao trabalho, das primeiras coisas que faz é ligar o rádio também, a estar a par das notícias e sentir que vai estar em boa companhia. Também é muito importante, não é? O dia hoje começa com sol, tal e qual como ontem. A previsão do tempo mantém-se com sol para os próximos dias. A partir de amanhã vamos ter aumento da temperatura e vamos ter assim mais calor para o fim de semana, porque é no fim de semana que os termómetros vão subir e atingir novamente valores mais altos, tanto no sábado como também no domingo. Aliás, no domingo

sentir mais atraída para ir às festas, não é? Para sair de casa. Porque às vezes o tempo também não ajuda muito. A pessoa tem vontade, não é? Gostava de ir, mas quando está de chuva, quando estão assim noites mais cinzentas, a pessoa fica na dúvida, não é? Sai, não sai, vou hoje, vou amanhã. Portanto, é garantido que neste fim de semana, tanto em Ponte Lima como em Vila Praia de Âncora, as festas não serão estragadas pela chuva. Pelo contrário, vai ter uma afluência muito maior, porque havendo bom tempo, claro, a malta também quer sair, quer aproveitar, quer estar com os amigos e quer viver as últimas romarias do Alto Minho. Ah, pois! E vamos em frente nesta manhã, passam 8 minutos das 8, com os Scorpions. Há músicas que sabem bem de se ouvir e elas tocam aqui para si. Bom dia!

anos 80 e as músicas dos anos 80, 90, que são tão nostálgicas. Porquê? São nostálgicas principalmente para quem viveu essa época, para quem tem recordações dos momentos, dos convívios com os amigos, das saídas, das noitadas, não é? E simplesmente de ouvir estas músicas na rádio, nas televisões, enfim, era um mundo diferente do que é hoje em dia. Hoje em dia temos uma facilidade de acesso à informação que é uma coisa incrível. E antigamente não. Eu ainda sou do tempo e não sou assim tão velha quanto isso, não é? Os meus simpáticos 44 anos. Mas eu sou do tempo e lembro-me perfeitamente que nas revistas, principalmente naquelas revistas Popstar, ainda me lembro de ter lá a morada. Não era a morada, obviamente, das celebridades, mas era um sítio para onde nós podíamos enviar cartas. Eu imagino, hoje em dia, se calhar ainda há quem receba, não é? Porque ainda há famosos que ainda são detentores, enfim, desse tributo de receber ainda cartas dos fãs. Mas claro, hoje em dia é muito mais prático o e-mail, o Facebook, há outras formas. Antigamente era muito difícil, não é? Ou impossível nós fazermos chegar a algum lado uma mensagem nossa a um ídolo. Hoje em dia, então aqui em Portugal, é muito fácil chegar mensagens, chegar ofensas, chegar tudo através dos meios sociais, ou seja, das redes sociais. A verdade é que antigamente era difícil. Nós, quando íamos a um concerto do nosso ídolo, seja ele cantor, artista, sei lá, de uma coisa qualquer, e quando íamos e nos deparávamos com aquela pessoa, era uma emoção imensa. Hoje em dia já está mais banalizado. Vamos a algum lado, já há uma figura pública que podemos ver em qualquer lado, em qualquer evento, de norte a sul do país. Tudo se tornou muito mais simples, mas antigamente era aquela coisa do: eu vou ver aquela pessoa famosa. Ir a um concerto e ver, por exemplo, os Bon Jovi ao vivo é qualquer coisa, ainda continua a ser, não é? Mas antigamente, Bryan Adams, enfim, ver de perto, estar ali muito perto do ídolo, ver ao vivo, era qualquer coisa. Porquê? Porque não havia essa facilidade que há hoje em dia, das redes sociais, até mesmo os próprios artistas que acabam por divulgar muita coisa nas redes sociais, a sua vida, o seu dia-a-dia. Antigamente não, nós não tínhamos muito acesso à vida privada das pessoas. Enfim, tínhamos apenas acesso ao que faziam a nível profissional e pouca informação, não havia muita. Daí também aquela ilusão por detrás do artista, não é? Nós olhávamos, víamos um artista em todo, não é? Um artista em todo, e desconhecíamos a pessoa em si. Hoje em dia eles dão entrevistas, eles falam nas redes sociais, fazem intervenções por conta própria. Antigamente não era assim, não é? Era a magia do desconhecido. Talvez por não sabermos nada, ou sabermos muito pouco, é que nós tínhamos aquela vontade, ainda aquela vontade muito grande de os ver, aquela emoção. Ainda continua a haver, claro, que há sempre pessoas muito emotivas e que, quando veem o seu artista favorito, ficam a tremer, mas não da mesma forma que antigamente, não é? Não da mesma forma que antigamente. Bom, hoje dia 10 de setembro, antes de mais, um bem-aja, um olá, sim, um bom dia muito grande para o Bombeiro Nacional, para o Bombeiro Nacional. Olha, para os bombeiros nacionais e internacionais, para o Bombeiro Profissional, porque hoje é o Dia Nacional do Bombeiro Profissional. Portanto, é um dia para homenagear todos os bombeiros profissionais e as respectivas corporações e destacar o trabalho e contribuição destes na proteção da população e também na prestação de cuidados, claro, não esquecendo do serviço de apoios. Porque nós, quando nos lembramos dos bombeiros, claro, a primeira coisa é aqueles que vão combater os incêndios, que andam ali, que correm risco de vida, obviamente, claro, sim, mas depois não fazem só isso.
No inverno, então, os cuidados e prestação de serviços que têm que fazer ao longo de todo o ano. Por isso, neste dia, várias corporações de bombeiros de todo o país juntam-se numa parada que conta com mais de 300 profissionais, entre bombeiros municipais, sapadores, privativos, força especial e de bombeiros e profissionais das associações, aliás, humanitárias de bombeiros. É também feita uma homenagem especial a todos aqueles que já faleceram em serviço. A escolha do dia 11 de setembro para a comemoração do Dia do Bombeiro Profissional prende-se com os atentados terroristas às Torres Gêmeas em Nova Iorque, que aconteceu em 2001, portanto no 11 de setembro de 2001. A primeira celebração do Dia Nacional do Bombeiro Profissional ocorreu em 2008 em Setúbal. Desde então, todos os anos, é celebrada a data deste dia 11 e é escolhida uma localidade diferente onde decorrem as cerimónias de homenagem aos bravos bombeiros. E esta é a data, então, que está nas datas comemorativas, hoje, dia 11 de setembro.

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2: Porque hoje é quinta-feira, temos feiras que acontecem em Vila Praia de Âncora, Monção e na cidade de Barcelos, mais a sul, também temos a habitual feira semanal. Quanto à agenda cultural para o dia de hoje, vamos às exposições que aconselhamos a fazer uma visita, muito especialmente aqueles que nos visitam. Podem ir até ao Museu do Traje, na Praça da República de Viana do Castelo. E hoje aconselhamos uma vista de olhos à Sala do Ouro, a lá, e o Linho nas Mulheres Vienesas. É uma exposição que aconselhamos também a visitar. E depois, por que não, dar uma voltinha pelo centro do mar, no navio Gilianes, e visitar a exposição Museu Virtual da Memória Marítima. É também uma exposição digna de ser visitada. E por último, vamos até sair fora de Viana do Castelo, vamos até Serreleixo, porque o Museu da Mota, a Associação das Belhas Vielas, é uma exposição que se encontra organizada por épocas temáticas, proporcionando aos visitantes uma verdadeira viagem no tempo. Estas são as nossas sugestões em relação às exposições que estão patentes aqui pela nossa região.
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A melhor forma de começar o dia também é sorrir. Vamos agora saber quais as notícias que fazem capa nos jornais hoje, dia 10. 10 de setembro, já estava mais à frente. E vamos começar com o Correio da Manhã. Descida do imposto com efeitos extraordinários desde o início do ano. IRS dá ganhos extras nos salários de novembro e também dezembro. Ainda notícia também, o aumento das taxas de juro e da inflação pressiona orçamentos das famílias. A água margem sul vai ser abastecida por Castelo do Bode. Também notícia, o erro no hospital, troca de corpos obriga mudanças no São José.

que na capa do Correio da Manhã. Na capa do JN, pensionistas juntam em dezembro novo bónus, subsídio de Natal e reforma. O suplemento extraordinário chega a mais de 2 milhões de pessoas. O pagamento adicional entre 100 e 200 euros para quem ganha até 1.611 euros. Também notícia: o leão que mostra dentes e entra em autoritário na selva dos milhões por 3-1. Tocado por miúdos. A vitória também do Benfica em destaque. Combustíveis, governo anuncia ajudas, mas recusa baixar impostos. Em Gaia, obras do metro põem a escola António Sérgio em perigo. E ainda também, morte de 93 cães em canis de Santo Tirso, fica sem culpados. Avanço agora para a capa do Público esta manhã. Fusão de primeiro e segundo ciclos vai avançar e docentes do básico darão menos aulas. O Ministro da Educação anuncia que a medida entrará em teste alargado em 2027-2028. Professores terão redução da carga letiva para ficarem equiparados aos dos restantes níveis de ensino. Orçamento de Estado, IRS e bónus nas pensões retiram margem para negociações. Habitação, Bruxelas propõe regras para travar o alojamento local. Liga dos Campeões, Sporting entra a ganhar na Europa com uma reviravolta. Na saúde, tarefeiros resistem a assinar contratos.

763 mil euros por Russiagat. A decisão final do Tribunal Administrativo fixou uma coima de quase meio milhão de euros, descontando-lhe contraordenações que prescreveram. A defesa da Câmara diz que o processo ainda não terminou. Advogado que representa a Comissão Nacional de Proteção de Dados contrapõe que só erro nas contas pode vir a diminuir o valor agora decidido. SNS, o reforço de quadros previstos até 2028 é inferior ao do ano passado. Parlamento, audição reforça a discórdia entre Governo e Tribunal de Contas é também notícia.

Não tem fronteiras. Está unida. Notícias de hoje na capa do Diário de Notícias do Público do JN e do Correio da Manhã, nesta manhã de quinta-feira, hoje dia 10 de setembro.

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2: São 9 horas.
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6: A Comunidade Intermunicipal do Alto Minho apresentou o resultado da Cimeira de Paredes Cora, onde 10 representantes dos municípios do Distrito de Virão do Castelo consensualizaram as infraestruturas a considerar de caráter urgente. Acima do Alto Minho, vai propor ao Governo um investimento de 300 milhões de euros para resolver problemas estruturantes de mobilidade da região. Em Esposende, o município vai promover no dia 26 o primeiro Fórum Municipal da Juventude, iniciativa que vai decorrer nas instalações da Proviver, em Fonteboa e que pretende reunir jovens do concelho com idades compreendidas entre os 14 e os 30 anos para refletirem sobre os principais desafios que enfrentam e contribuírem para a definição política municipal da juventude. O presidente da Câmara de Espouzentes esteve reunido com o comandante de territorial de Braga da GNR e assim assinaram dois protocolos de cooperação que reforçam os meios tecnológicos e operacionais da Guarda Nacional Republicana no Conselho de Espouzente, a cerimónia que se realizou nos espaços do Conselho. Os protocolos contemplam a implementação de um sistema de videovigilância em pontos estratégicos da cidade e a cedência, a título gratuito e definitivo, duas viaturas municipais à GNR destinadas ao reforço do patrulhamento e da capacidade de intervenção dos militares. Vila Nova Cerveira recebe a partir desta sexta e até domingo o Festival das Pizzas, que vai ter lugar na Praça do Alto Minho. Depois dos sucessos anteriores, o Festival da Pizza regressa com novos sabores, propostas, doces e salgados, uma programação reforçada que convidassem os cerveirenses e visitantes a marcarem presença nesta iniciativa. Vila Praia de Âncora está em festa e esta quinta-feira fica marcado com dois pontos grandes, que é precisamente a procissão naval da Senhora da Ínsula e às 9 da noite é a procissão de velas. É um dos pontos altos das festas da Senhora da Bonança de Vila Praia de Âncora e que reúne milhares de devotos. Depois temos à noite, acontece precisamente os Arraias Noturnos com o Cigafar, que vai atuar à frente ao Forte da Largateira. E depois, à meia-noite e meia, temos o Marzia Fest, que são os DJs que vão fazer a festa pela noite dentro. Festas da Senhora da Bonança de Vila Praia de Âncora, que estão a acontecer em Vila Praia de Âncora, prolongam-se até domingo. Refira-se que sábado há também o cortejo etnográfico do Val do Âncora, que também vai ser, o tema é sobre os pescadores, sobre o mar de Vila Praia de Âncora.
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próximos minutos vamos subir até chegarmos ao número 1. E até lá vamos acompanhar as reentradas e vamos saber as posições dos álbuns, se há novidades, se não há. É o Top 30 fornecido semanalmente pela Associação Fonográfica Portuguesa, que nos cede gentilmente a tabela dos 30 maios. É mais um top que começa agora. No último lugar da tabela dos 30 maios da semana está Arctic Monkeys. O álbum AM estava de fora dos 30 maios. É um regresso à tabela para o último lugar do top. AM, que já conquistou platina. Em 29º lugar, Wet Bad Gang, Ngana Zambi. O álbum que estava de fora também dos 30 maios da semana. É por isso um regresso à tabela para o 29º lugar. Em 28º lugar, Belle com Burondo, o álbum que desceu esta semana 4 posições, pois estava em 24º lugar, está agora em 28º lugar. Em 27º lugar, The Weeknd com Starboy, o álbum estava de fora dos 30 mais, é por isso um regresso ao top, e na tabela está agora em 27º lugar. Em 26º lugar, Noah Kahan, o álbum The Great Divide, estava de fora também dos 30 mais da semana. É um regresso ao top. Ocupa agora o 20...

16º lugar. Em 25º lugar e a manter a mesma posição, já soma 3 platinas, o álbum Afrofado de Slow J. Este é o aclamado 3º álbum de estúdio do artista, foi lançado em

pelo, abordando temas de identidade, amor e também superação. Vamos ficar com um dos temas que se chama Fogo e que faz parte de Afrofado, de Slow J, que está e mantém o 25º lugar.

Afrofado de Slow J está em 25º lugar na tabela dos 30 mais da semana. E vamos continuar a subir?

em Portugal, portanto em colaborações de peso, Plutónio, Prof. Jam, Cripta também, e há músicas que se destacam também neste álbum. Um deles

que encontramos no álbum 94, que está em 18º lugar na tabela dos 30 maios da semana. E vamos continuar a subir

versões na sua versão original e gerou também alguns dos maiores hits da década. Vamos então ficar com um dos temas deste álbum, After Hours, The Weeknd.

semana garantiu uma subida de uma posição. Meu Deus! É esse o tema que vamos ouvir e que faz parte de Sacrifício, Sangue, Lágrimas e Suor de Plutónio. Está no 7º lugar da tabela dos 30 maios da semana.

Plutónio. É um dos temas que encontramos no álbum Sacrifício, Sangue, Lágrimas e Suor, que está no 7º lugar da tabela dos 30 mais, já vai com a sua 3ª platina. E vamos continuar a subir.

Bebani, Perfumito Nuevo. Um dos temas que encontramos no álbum deve tirar mais fotos de Bad Bunny, que está em quarto lugar na tabela dos 30 mais, já vai na sua sexta platina, uma mão não chega. Vamos agora continuar a subir.

semana. Um dos temas que vamos ouvir e que faz parte deste álbum chama-se The Core. É o tema que nos vai assim levar nos próximos 4 minutos e meio. Até

esta última semana. Semanalmente, através da Associação Fonográfica Portuguesa, damos a conhecer a tabela dos 30 mais da semana. Acompanhamos as subidas, as descidas, as reentradas e as novidades, quando as há. A semana passada não houve novidades, esta semana fomos pelo mesmo caminho, também não. Vamos lá ver como é que será para a semana que vem. Para a semana que vem, há mais!

0: às 10 antes, comerciais e informação já a seguir. Até já.
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9: São 10 horas.
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11: O Presidente da Comunidade Intermunicipal do Alto Minho saúda o trabalho feito em torno da área metropolitana do Minho, agora encabeçado pelos autarcas de Braga e Guimarães, mas considera que todo o processo está ainda numa fase muito embrionária e é ainda muito prematuro para a CIM do Alto Minho manifestar qualquer parecer relativamente a uma posição de integração. Caminha, prepara o novo ano letivo. O município está a concluir várias intervenções em escolas básicas do concelho. Os trabalhos incluem a remoção do gradeamento degradado no campo de jogos da escola secundária de Val do Âncora, tendo em vista o início da época balnear que está aí mesmo à porta. A Exposente vai avançar a obra de saneamento em Vila Chá, foi já consignada a empreitada para a conclusão do intersetor e execução da primeira fase do saneamento básico na freguesia de Vila Chá. A pesca lúdica de bivalves vai estar interdita no Troço Internacional do Rio Minho a partir de 1 de novembro por razões de saúde pública, até à aprovação de um plano de gestão. Num edital publicado pelo Diário da República sobre regras para a pesca do Rio Minho, a temporada 2026-2027, estipula-se que é proibida toda a apanha, captura de berbigão e quaisquer outros bivalves em todo o Troço Internacional por razões de saúde pública. Esta sexta e sábado, Viana vai bater forte. É o centro histórico da cidade que recebe a nona edição do Viana Bate Forte. A iniciativa reúne 15 artistas em três palcos, Praça da República, Praça da Liberdade e Praça da Erva. Todos os concertos são de entrada livre. Entre os nomes de destaque, se refira-se os Santos e Pecadores, Expansive Soul, Agir, Paulo de Carvalho, HF, David Fonseca e Helena D'Água. O festival arranca esta sexta-feira, prolonga-se pela noite dentro com música de vários estilos e propostas para todas as idades. É promovido pela Câmara de Viana do Castelo desde 2016. O Viana Bate Forte pretende dinamizar o centro histórico da cidade, aproximar público diverso e valorizar o património cultural da cidade. Freguesia, que tinha sido excluída de participar no cortejo de Ponte Lima, vai integrar, portanto, o cortejo por ordem do Tribunal de Ponte Lima, que decidiu que a Junta de Freguesia de Rebordões e Santa Maria vai participar no cortejo etnográfico das Feiras Novas, que acontecem em Ponte Lima. Segundo o acórdão datado do dia 3, o Tribunal determinou suspender os efeitos de decisão da Associação Conselhia das Feiras Novas de excluir a Freguesia de Rebordões Souto a participar no cortejo etnográfico das Feiras Novas, que se realiza este sábado. O Tribunal julgou totalmente procedente, por provado, o procedimento cautelar movido pela Junta de Freguesia de Rebordões Santa Maria, depois da Associação Conselhia das Feiras Novas ter decidido não permitir a sua participação nas festas. Vamos agora ficar a conhecer as previsões do tempo. A meteorologia para hoje aponta para que o céu esteja a pouco nublado ou limpo e o vento vai ser fraco. No mar e na costa ocidental, as ondas são de noroeste com 1 a 2 metros de altura. A temperatura da água de mar anda agora entre os 18 e os 20 graus. Hoje vamos ter a baixa mar às 9 da manhã com 70 centímetros, a praia mera às 3 da tarde com 3 metros e meio de altura e às 9 e meia da noite com 50 centímetros voltamos a ter a baixa mar. 45 dias separam-nos agora da mudança da hora. Os dias continuam a decrescer. Hoje o sol nasce às 7h10 e põe-se às 7h54 da tarde. Temos 12 horas e 43 minutos de duração do sol. Por sua vez, a lua vai nascer às 6 da manhã e depois põe-se por volta das 7h30 da tarde. Quanto às fases da lua, amanhã é a lua nova. Vamos agora para a pesca lúdica. Os melhores períodos hoje, entre o meio-dia e as duas, temos uma atividade muito alta. Entre as 7 e as 8 da tarde, temos uma atividade muito alta, coincidente com o pôr da lua. E agora vamos saber com que temperaturas hoje vamos contar. A máxima vai ficar pelos 23 e a mínima pelos 13. Ou seja, em relação ao dia de ontem, até há menos 1 grau de máxima que no dia de ontem. No entanto, para amanhã a máxima deve subir 4 graus porque pode chegar aos 27 graus. Pelo menos é assim que indicam as previsões do tempo.
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10: 10 horas e 21 minutos. Bom dia mais uma vez. Manhã de sol. Isto vai ser sol com fartura. Quando vier a chuva, nós vamos ficar assim. Vamos ficar melindrados com tanto sol e com tanto calor. Vamos rever as temperaturas hoje no país. O grande salto vai ser no fim de semana. No fim de semana, prepare tudo o que tenha a ver assim, se calhar com praia, com verão. Mesmo hoje, não é? Porque a estação convida a aproveitarmos os últimos dias de verão. E vamos então rever como é que vão estar as temperaturas hoje em Viana do Castelo. Vamos ter uma temperatura máxima de 23 graus. O céu deverá apresentar-se praticamente limpo durante todo o dia. Tivemos uma mínima de 13 graus, mas até mesmo a mínima vai subir nos próximos dias. Vamos ter um fim de semana com mínimas mais altas. Para amanhã, sexta-feira, o céu deverá apresentar-se limpinho desde o nascer do dia.

graus para amanhã. Vamos notar o impacto do calor no fim de semana. Sábado os termómetros irão subir em Viana até aos 30 graus. No domingo até aos 31, na segunda-feira até aos 30, na terça até aos 27, na quarta até aos 29 graus. Portanto, dá para ver que durante os próximos 6, 7 dias o tempo vai continuar quente e não há indícios de chuva até ao dia 19. Até ao dia 19 de setembro. Mas contando aqui com os próximos dias, vão ser muito bons, muito sol e calor na reta final do verão. Tão bom, tão bom. 10h23, Amar pela Metade do Escalema, a música que nos vai assim levar para mais próximo das 10h30 nesta quinta-feira. Bom dia, bom trabalho, se for o caso, continuação de umas boas férias. Já sabe, vai estar comigo, se quiser, até às 12. Bom dia.

sua dedicatória e falar comigo. Ora bem, por falar em falar comigo, amanhã quem é que eu vou receber aqui em estúdio? Amanhã é dia de eu estrear aqui um espaço diferente, intitulado de A Estrela da Semana. Ora, será a primeira estrela nesta primeira semana, onde vamos estrear aqui este espaço, que vai então estar no ar às 10 horas da manhã. E a minha convidada é nada mais, nada menos, uma figura que já reúne uma série de seguidores nas redes sociais, foi conquistando público, foi conquistando pessoas, e hoje em dia são muitos aqueles que a seguem diariamente para ouvir as suas experiências, para ouvir a sua atitude positiva perante a vida, para ouvir o seu testemunho. São muitas as pessoas que encontram nas palavras da minha convidada um alento, uma força, um conforto também. Ela vai estar comigo amanhã aqui em estúdio, a Bequinhas, a que tanta gente conhece, ela que vai estar aqui bem cedo, às 10 horas da manhã, para nos contar tudo, o que é que tem feito, como é que realmente este número de seguidores foi subindo, como é que ela tem conquistado tanta gente, e não nos podemos resumir só aqui à nossa região, isto vai muito para além da nossa região, por isso mesmo já são perto, muito pertinho dos 200 mil seguidores no Facebook. Amanhã será a minha convidada para falarmos aqui um bocadinho sobre esta evolução, sobre a sua vida também, que foi mudando. E ela própria foi se conhecendo, e hoje em dia é realmente uma mulher de sucesso, uma mulher determinada, sem papas na língua, mas muito positiva também, como ela própria diz, valorizar o que é bom, olharmos para as

0: coisas boas, malta, e enfim, esquecer as coisas negativas, porque o mundo e a energia vêm das coisas boas. Portanto, absorver sim o que é bom. É a minha convidada amanhã, a Becas, que vai estar aqui comigo e que vai abrir aqui de alguma forma a estreia deste espaço, a Estrela da Semana. A Estrela da Semana. A minha convidada, a Becas. Ora, 10 horas e 35 minutos, à altura agora, para o nosso espaço ADEC Responde. Onde é um espaço semanal e que vai para o ar já a seguir.
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3: Olá, caro consumidor, seja muito bem-vindo a mais uma rúbrica da ADEC. Costuma avaliar a sua saúde financeira? Tal como fazemos exames para verificar a nossa saúde, também é importante, de vez em quando, fazer um check-up às nossas finanças. Saber quanto dinheiro entra, quanto sai e quais são as nossas dívidas permite perceber se as contas estão equilibradas e, sobretudo, prevenir problemas no futuro. A ADEC recomenda começar por olhar para o orçamento familiar. Comece por anotar todos os rendimentos e todas as despesas, inclua não só contas maiores, como a renda ou a prestação da casa, água, luz, alimentação e transportes, mas também os pequenos gastos do dia-a-dia. Muitas despesas pequenas, quando somadas, podem representar uma parte importante do orçamento. Depois de fazer este levantamento, é a altura de perceber se o dinheiro que entra é suficiente para pagar todas as despesas. Se no final do mês não sobra nada ou é necessário recorrer frequentemente ao cartão de crédito ou a empréstimos para fazer face às despesas, é sinal de que as contas precisam de ser revistas. É importante olhar com atenção para os créditos, pois as prestações mensais devem ser compatíveis com o rendimento disponível. Quanto maior for o peso das dívidas no orçamento, menor será a margem para enfrentar uma despesa inesperada. E uma boa saúde financeira não significa apenas conseguir pagar as contas, é também ter alguma capacidade para poupar, criando primeiro uma reserva para emergências, que possa ser utilizada em situações inesperadas, como uma avaria, uma despesa urgente ou uma quebra de rendimento. Só depois de garantir alguma segurança financeira, deverá então pensar em objetivos de poupança a longo prazo. No caso de o dinheiro não chegar para todas as despesas, o mais importante é não ignorar o problema. Comece por reorganizar o orçamento, reduzir despesas que não sejam essenciais e procurar alternativas mais económicas. Se existem dívidas ou prestações que já não consegue pagar, contacte as entidades credoras e procure saber se é possível renegociar as condições. A ADEC disponibiliza informação e aconselhamento para quem precisa de ajuda na gestão do orçamento ou enfrenta dificuldades financeiras. O objetivo é agir antes que uma dificuldade financeira se transforme num problema de sobreendividamento. Para mais informações, pode consultar o nosso site em deco.pt e pode contar com o apoio da DECO Minho através do número de telefone 258-821-083 ou através do endereço eletrónico deco.minho@deco.pt. Obrigada por estar desse lado e até breve!

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fez a trend dos anos 80. Eu fiz hoje, mas senti que já estou a fazer tarde demais. É porque isto começa tudo tão rápido, que depois a malta começa a publicar hoje, pensa, vale a pena ou não vale? Isto já parece que já vou atrasada, não é? É a sensação com que eu fico. É que publiquei hoje a trend dos anos 80 e penso assim, já vou atrasada, pá, porque isto foi há poucos dias que esta tendência se tornou viral. E parece que passado uns dias, uns meros dias, parece que uma pessoa já vai muito atrasada, pá. Parece que já toda a gente pôs e nós somos os últimos, não é? A fazer. É verdade, já deve ter visto, as redes sociais estão inundadas, inundadas. Mas uma coisa que eu achei engraçada é que depois de eu ter feito a trend, eu estou farta de olhar e eu a pensar assim, olha que este penteado não me fica nada mal. Estou a pensar seriamente em fazer igual e até a adotar um look anos 80 daqui para a frente. Vou comprar uns brincos coloridos, coloridos, berrantes, assim, umas argolas cor de rosa, aquele de rosa choque. Estou a pensar um laçarote para pôr assim no cabelo. Nós podemos ir à procura de artigos, é muito fácil. Nós hoje em dia, em qualquer loja e chinês e não sei o quê, pronto, não sei o que mais, encontrarmos artigos muito parecidos e depois fazermos as combinações nós próprios, não é? Mas já reparou. E pá, um dia destes eu vou pôr, mas vou pôr real mesmo, real. Vou fazer o penteado eu, vou comprar os acessórios, as roupas, uma calcinha, cintura assim, cintura alta, o cintozinho, aquele cinto a marcar. E bem, vou fazer eu, porque fica muito mais giro. Mas é engraçado porque as redes sociais estão inundadas. O TikTok então nem se fala, está tudo a pôr. Até porque quando pus hoje, senti mesmo que estava atrasada, que já toda a gente tinha posto. Aliás, eu vi-me forçada a pôr, porque eu comecei a ver, eu assim, está toda a gente a pôr e eu não ponho, é que chato, não é? Então já todas as figuras públicas tudo a meter e eu não pus ainda uma trend. Ah pá, pronto, deu-me na vinheta e fiz também. E a verdade é que isto também é uma coisa que dura pouco. É tudo muito bonito, estas trends, isto tem as horas e os dias contados. É viral, mas depois, por isso é que eu digo, ou põe hoje ou não põe mais, senão passa logo de moda, passa muito rápido. E é muito fácil. Como é que funciona a trend? Ao contrário de outras modas que utilizam aplicações já prontas, não é? Esta trend ganhou força através do uso direto das ferramentas de inteligência artificial generativa, de imagem neste caso, principalmente o GPT, o ChatGPT, o Gemini. O processo baseia-se em fazer um upload de uma fotografia sua atual e nítida. Portanto, quanto mais nítida, melhor. Hein? Inserir um comando de texto detalhado, portanto, conhecido como PromptPT, que instrui a IA a manter as suas feições faciais originais, mas a alterar todo o contexto. Portanto, digamos que a inteligência artificial recria o cenário, adicionando roupa da época, penteados exagerados e o acabamento de uma foto analógica ligeiramente desbotada, portanto, que eram assim as fotografias, para parecer assim uma foto antiga, não é? E aí está. E depois o resultado

É bombástico. Eu acho que muitas das pessoas que fizeram esta trend estão a pensar mesmo em mudar o visual, em adotar uma franja. Lembram-se, naquela altura havia muita época da franja, das farripas. Não era aquela franja. Bem, haviam pessoas, e pelas fotos que se vê na internet, pessoas com a franja muito marcada, mas depois aquela franjinha levezinha, o cabelo era assim, todo armado, assim, bastante cabelo, bastante volume. Não havia cá cabelo esticadinho, como muita gente procura hoje em dia. Era aquele cabelo rebelde. Daí olharmos para estas fotos, não é? Que a inteligência artificial recriou, e nós queremos estar assim com aquele cabelo nos tempos de hoje, nos tempos modernos, não é? Portanto, é tão giro, é tão giro. E pronto, e é isso. Já fez a sua trend dos anos 80? Vai, então há que se despachar, porque senão já vai tarde. Por falar em anos 80, seguimos com os Scorpions. Há músicas que sabem bem de se ouvir. Estamos muito perto das 11. Quase, quase. A hora a chegar, a hora de música pedida. Vá pensando, para depois não estar a pensar na hora em que está em direto. Vá pensando qual o tema que quer ouvir e escolha.

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2: São 11 horas.
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4: Bom dia, seguimos agora para a informação das 11 aqui na antena da Rádio Afifense. É este sábado que há o trail e também uma caminhada sunset aqui em Afife, organizada pela secção de trail da Associação Desportiva Afifense. E há também no pavilhão David Freitas o torneio dos fundadores, onde vão estar presentes equipas de renome nacional, sexta, sábado e domingo. Domingo acontece precisamente a final, é assim que vai acontecer aqui por Afife, esta, portanto, a Associação Desportiva Afifense, que prepara já a sua nova época desportiva. Vila Praia de Âncora está em festa e é as festas da Senhora da Bonança. Hoje o ponto grande da festa vai ser, precisamente, vai acontecer a cerimónia de entrega da imagem da Senhora da Ínsula. Acontece às 14h30 em Caminha e depois é a procissão naval às 15h, a procissão naval de Nossa Senhora da Ínsula, e o encontro faz-se por volta das 13h30 ali no portinho de Vila Praia de Âncora. É encontro com Nossa Senhora da Ínsula e Senhora da Bonança. Haverá depois a procissão que vai acontecer até à Igreja da Senhora da Bonança. Às 13h30 há assim uma homenagem aos pescadores falecidos no mar, portanto, frente ao Monumento aos Pescadores. Sim, é a parte que pretende evocar os pescadores da pesca do bacalhau e muito especialmente também os pescadores de Vila Praia de Âncora falecidos. Depois há a despedida dos bombos às 17h30, há a novena e depois à noite há a procissão de velas. A procissão de velas em honra da Senhora de Fátima, um dos pontos grandes desta festa, acontece na Praça da República, passa pela Rua 5 de Outubro, 13 de Fevereiro, Avenida Doutor Ramos Pereira, Rua Cândido dos Reis, Laureano Brito, Rua Celestino Ribeiro e Rua 5 de Outubro, e depois regressa à Capela da Senhora da Bonança. E a partir das 10 da noite acontece então os arraiais noturnos, no palco frente ao Forte da Regateira. Acontece com o Siga a Farra. E pela noite entra o Marzia Fest, que vai haver precisamente com os DJs. Assim, as festas da Senhora da Bonança de Vila Praia de Âncora, que estão aí, vão decorrer até domingo. Hoje o ponto grande é, sem dúvida, a procissão da Senhora da Bonança e também a procissão de Nossa, aliás, a procissão de Senhora de Fátima, a procissão de velas, que acontece às 21h, a partir da Capela da Senhora da Bonança. O Presidente da Câmara de Esposende, Carlos Silva, e o Comandante Territorial de Braga, da GNR, Coronel Carlos Maia, assinaram dois protocolos de cooperação que reforçam os meios tecnológicos e operacionais da Guarda Nacional Republicana no Conselho de Esposende, em cerimónia realizada nos Passos do Conselho. Passam agora 2:30 das 11, finalizamos aqui as notícias. Voltamos ao meio-dia ou então sigam-nos em notícias em radioafifense.pt. Bom dia para si.
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ligar. A linha está disponível para recebermos quem está do outro lado através de uma chamada, uma simples chamada para o 258-9830-87. 258-9830-87. E hoje é quinta-feira. Temos aí a festa em honra da Nossa Senhora da Bonança. Já cheira a festa aqui para

0: 958-98-30-87, porque já comecei, já cá estou, à espera da primeira chamada, à espera de falar com o primeiro ouvinte. Eu vou tentar adivinhar quem é que será que vai entrar primeiro, mas só quando tocar. Eu não atendo e tento adivinhar quem é que será o primeiro, para ver se eu tenho sorte. E depois vou adivinhar quem é o segundo, e assim sucessivamente, porque eu não vejo aqui nada, portanto só tenho acesso à luz que vai pescando. Quando a luz pescar, eu digo assim, eu cheira-me que do outro lado é a pessoa tal. Vamos lá ver se eu adivinho. Não estou assim, hoje não estou muito bem inspirada, hoje não estou, mas vamos lá ver se eu adivinho. 258, a não ser que seja um ouvinte que eu nunca tenha falado, já está a tocar. Das duas, uma, o Agracindo ou o Branquinho? Estou sim?
1: Não, eu outro, um dia fantástico.
0: Ah, porque normalmente. Bom dia, Armando, porque normalmente o Armando é sempre o último.
1: Mas também, às vezes, os últimos são os primeiros.
0: Sim, são os primeiros do fim. Exatamente. São os primeiros a contar do fim.
1: Portanto, desejo um dia fantástico para si, para todos os colegas e para todos os contos. Neste momento estou na sintonia da Rádio Oficina.
0: Ai, muito obrigada, e também. E também, eu já estava aí há muito.
1: Eu já estou desde o início, como sempre, só que nunca consigo. Eu nunca, não é bem assim?
0: Já está desde o início e nunca consegue. Então acabou de entrar e ser o primeiro. Ah, e agora está a enfiar o barrete.
1: Pois, mas não é isso. Eu estou a dizer que estou todos os dias aqui e muitas das vezes não consigo.
0: E às vezes consegue ser logo o primeiro.
1: Pois, é muito raro isso, mas pronto, olha, é muito raro mesmo.
0: Então diga-me lá, o que é que quer ouvir hoje?
1: Vamos ouvir José Alberto Reis, Confia em Mim.
0: Confia em Mim.
1: Eu também confio em si, pronto.
0: Para dedicar a quem?
1: Eu vou dedicar para si, para as suas princesinhas, para o seu companheiro, para todos os colegas, respectivas famílias, assim para todo o auditório, em particular para todas aquelas pessoas que me dedicam para mim, respectivas famílias. Desejo a todos a continuação de um excelente fim de semana, porque é difícil, a partir de amanhã não irei entrar, será difícil, portanto desejo já adiantadamente um excelente fim de semana para todos, com muita saúde, paz e umas notinhas à carteira que fazem muito jeito. Eu sei que não dão saúde, mas que dão muito jeito, dão.
0: Ok.
1: Então, para mim, ainda faz um jeito que eu vou aqui às lojas aqui ao lado, não posso fugir sem pagar, está a perceber? Que eu já pago.
0: Pois não. E nem vê o dinheiro. Também não vê o que gasta, não é?
1: Também não preciso ver.
0: Eu não vê o que gasta.
1: Mas eu sei bem aquilo que me levam e o que gasto, essas coisas todas.
0: Mas não vê. Não vê, não é?
1: Mas não tinha a ver se eu não conheço.
0: Ah, pois. Um beijinho, Armando.
1: Eu andei aqui a apanhar azeitonas, está a perceber?
0: Portanto, faz você muito bem, apanha azeitonas.
1: Caroços, sabe o que é que eu faço com os caroços?
0: Não sei.
1: Faço um chazinho que é muito bom para as orelhas, fica umas orelhas que é uma maravilha.
0: É sério, então, nesta altura do campeonato está preocupado com as orelhas.
1: Exatamente, pronto. Eu sou jovem ainda.
0: Pronto, essas orelhas. Sabe que as orelhas crescem com o passar dos anos?
1: E o nariz também, quando está a mentir.
0: Não, e o nariz também. Mas é verdade. As pessoas ficam mais orelhudas quando chegam a velhas.
1: As minhas são muito jeitosinhas, segundo dizem, não é?
0: Está bem, mas a orelha é uma coisa que cresce muito.
1: Não, a minha não cresce nada. A minha está tanto.
0: É que as pessoas falam tanto. Ah, quando se fica mais velho, tudo começa a mingar. E as orelhas? Porquê que as orelhas crescem tanto? Olha, vou fazer a pergunta aqui ao Gemini.
1: O meu está tudo no ponto, segundo dizem, não é? Portanto, olha.
0: Eu vou pôr aqui, crescem com a velhice. As orelhas crescem com a velhice. Querem ver que ele me vai dizer que as orelhas não crescem? Mas claro. Agora vou ver a resposta. A resposta é assim. Ora, a ideia de que as orelhas nunca param de crescer é, na verdade, uma ilusão biológica. O corpo humano para de crescer após a adolescência, por volta dos 18, 21 anos. No entanto, as orelhas parecem maiores na velhice devido a uma combinação de gravidade e perda de elasticidade dos tecidos. Perda de colagênio e elastina, portanto, com o avançar da idade, o corpo reduz drasticamente a produção destas proteínas, que dão firmeza à pele. O tecido conjuntivo da pele e da orelha tornam-se mais finos, moles e flácidos. Mas vocês também não ficam com a mesma ideia que eu, que as orelhas ficam grandes.
1: Eu não. Cada vez estou mais novo,
0: tá bem. Está bem.
1: Eu é como a Avenida do Porto, cada vez estou melhor.
0: Pronto, olha, vamos ouvir o José Alberto Reis.
1: Confia em mim, está bem?
0: Confio. Um beijinho então, e até amanhã, até um dia destes.
1: A minha mulher também para si.
0: Igualmente, também. Obrigado. Beijinhos. Obrigado.

0: Roberto Reis. Estou sim, bom dia.
1: Olá, bom dia, minha querida.
0: Olá, bom dia. Oh, Branquinho, estou a sentir essa voz um bocadinho mais em baixo hoje.
1: Não, é a mesma coisa.
0: É a mesma coisa, pronto. Então é impressão minha, ainda bem.
1: É.
0: Então, diga-me, o que é que quer ouvir hoje?
1: Olha, eu queria ouvir a Bem-vinda Costa, sou do Ponto de Lima, pode ser?
0: Pode ser, e vai dedicar a quem?
1: Oh, uma pauzinha, olha, é já para ti, que está a fazer o programa, e olha, é para as tuas meninas, a filhinha, a netinha, não esqueça da tua maizinha, a dona Gracinda, de Fragoso, e o seu Cândido, o seu José Cruz, Manuel Vieira, olha, a dona Cândido de Ribadangra, e as meninas da Raízes da Terra. E olha, hoje ficamos assim por aqui, está bem?
0: Muito bem, ficamos sim, senhor. Então, e amanhã é outro dia, está bem?
1: É verdade. Hoje estou bastante rouco, sabes?
0: Ah, é? Então não esforce muito, está bem?
1: É como o nosso tempo, é por isso que você disse que a coisa da minha avó não é a mesma coisa.
0: Não, mas não está assim tão má. Olhando assim bem, ouvindo bem, não está assim tão má. Para dizer que está muito rouco, não se nota.
1: Se nota um bocadinho, nota.
0: Mas é uma coisa, mas não está muito rouco. Se tiver é ali, se calhar pode ser assim uma coisinha, mas olha, eu não, se não me dissesse, eu não notaria nada. Olha, vamos ouvir a bem-vinda. Sou de Ponte de Lima, um beijinho grande. Boas festas aí para Ponte de Lima, para Vila Praia de Âncora.
1: Agora não posso ir. Olha, eu desde que vim do estrangeiro, já foi 4 anos. Eu e a mulher e os filhos, e comer lá outro orgulho e assim, mas agora este ano não posso, sabe?
0: Ok, sim senhora.
1: Não, eu tenho pena, não é? Tenho pena porque eu gosto de, não gosto de ir eu sozinho, sabe? Eu gosto de estar eu e a família que tenho, sabe?
0: Ontem não há problema. Um beijinho grande, meu querido, um beijinho, uma ótima quinta-feira, tudo bom e até amanhã, está bem?
1: Até amanhã, se Deus quiser, mas amanhã você vai ter aí uma pessoa convidada, vai demorar muito tempo, calha.
0: Mas amanhã é um dia diferente, e amanhã logo se vê, porque amanhã vou ter uma convidada, é verdade.
1: Pois,
0: um beijinho grande, está bem?
1: Amanhã sou capaz de deixar tumbar, sabe?
0: Exato, um beijinho fico grande.
1: Fico à escuta, sabe?
0: Um beijinho, tá bem, Branquinho? Obrigada.
1: Minha querida.
0: Obrigada. É verdade, amanhã minha convidada às 10 da manhã. A Becas Lírio, que tanta gente a conhece, que tem somado seguidores atrás de seguidores, vai estar aqui amanhã comigo à conversa. Portanto, uma conversa que pode acompanhar a partir das 10 em diante. Ela que já soma perto de 200 mil seguidores no Facebook. Portanto, as redes sociais é uma forma também que ela tem de comunicar com os seus seguidores, fazendo aqui partilhas daquilo que é também a sua área profissional, deixando conselhos enquanto pessoa, como as pessoas podem evoluir, como as pessoas podem ultrapassar determinados momentos da sua vida, como é que as pessoas devem enfrentar a própria vida e os desafios da vida. É um exemplo, não é? É um exemplo de que realmente as dificuldades, elas podem existir, mas podem se ultrapassar também. Com muita fé, com muita força, com muita esperança e com muito positivismo. E é assim que as pessoas a seguem e que sempre que ela entra com já estão as pessoas ali a entrar. Amanhã é assim, eu quero que ela entre assim também, aqui no Toca Acordar. É para chamar a atenção da malta. Eu quero que ela entre assim porque é a imagem de marca da Becas. Portanto, é amanhã, às 10 da manhã, a não perder. Agora.

0: de Ponte de Lima.
1: Eu não. É a bem-vinda. É a bem-vinda, Costa. Bom, eu sei que temos muita gente a ouvir e ainda bem que vem esse feedback. Porque é bom o feedback chegar até nós, de onde as pessoas nos ouvem, a quem nos está a ouvir. Sabemos que no trabalho a rádio é realmente imprescindível, é uma ferramenta de trabalho. É ou não é? Uma ferramenta de trabalho. A malta, quando começa a trabalhar, o que é que faz? Mãos à obra, mas antes ligar o rádio, que é para estar entretido durante a manhã, durante a tarde, não é? Vocês conseguem imaginar o que é estar num trabalho? Depende dos trabalhos, não é? Há trabalhos em que não há rádio, nem as pessoas têm a possibilidade de ouvir rádio. Mas quando é um trabalho que isso lhes é permitido, que podem ter o rádio e ajuda a passar o tempo, vocês têm noção do que é se não fosse assim? Não é? Se as pessoas não tivessem a possibilidade de ouvir a rádio. Estava eu a dizer que ainda bem que nos chega esse feedback de quem nos ouve, de, por vezes, pessoas, mesmo aqui da rádio, que passam em sítios, colegas que passam em sítios e dizem: olha, estão-te a ouvir. E eu fico mesmo muito contente. E foi o que aconteceu hoje. É que o Vítor Diegues disse-me, deu-me o feedback aqui de, da malta da loja Estufadinho da Mia Bela, que são nossos ouvintes. Ah pá, haviam de ligar, não é? Pelo menos um mais corajoso aí da loja, que ligue aqui para a rádio, hã? Eu gostava, aí é que era mesmo, aí é que me surpreendiam. Portanto, estão a ouvir, estão sintonizados, e portanto, segundo consta, esta loja fica, pá, já estou a fazer publicidade e não devia, fica na minha dela, o Estufadinho, é assim que é conhecido, e parece que estão-me a ouvir, portanto, aqui um beijinho para eles todos, e pronto, e continuem na sintonia, portanto, se ouvem é porque gostam, acho eu, não é? Então que continuem a ouvir, que eu continuo a gostar também de ter sempre gente malta do outro lado, fixe, porreira, que estão a ouvir este feedback, alimenta-nos, saber que as pessoas nos ouvem, que não estamos aqui em vão, portanto, isso eu também já sei, não é? Mas alimenta-nos a alma e dá-nos aquela força para continuarmos a fazer mais e melhor sempre. Já temos mais um ouvinte, estou sim?
2: Olá, minha Rosa Branca!
0: Olá!
2: Olá, querida!
0: Parece que lhe dói sempre a barriga cada vez que fala comigo!
2: Caralho, uma filha minha!
0: Parece que está sempre dolorido! Está bom?
2: Não, ando apaixonado.
0: Ah, e está como o outro, como o Manel Vieira, que anda apaixonado, não sabe ainda por quem.
2: Não, agora.
0: Não sabe por quem. Está apaixonado, mas não sabe por quem.
2: É só me apaixonou agora para mim, enquanto com o meu coração bater.
0: Ai, anda apaixonado por si. Descobriu agora a melhor versão de si.
2: Apaixonei para mim mesmo, minha filha.
0: Ai, faz você muito bem. Faz você
2: porque
0: primeiro.
2: Se apaixona para mim.
0: Havia uma que também dizia: primeiro eu, segundo eu e terceiro eu. E só depois eu novamente.
2: E até

0: sétimo eu.
1: É verdade, até sétimo, até oitavo, até onde quiser. Olha, diga-me lá, o que é que quer ouvir hoje?
0: Oh, minha querida, quer ouvir a Canção do Mar.
1: Canção do Mar, vocês realmente não variam.
0: Se fizesse... Não, eu só escolho aquilo que eu quero.
1: Não, e ninguém diz o contrário, só estou a fazer uma observação.
0: É como astrologia.
1: Se vocês fossem tão fiéis às músicas... Como se, não, vocês fossem tão fiéis às mulheres como são às músicas.
0: Mas tem aquelas músicas.
1: Estou a brincar. Estou a brincar.
0: Eu também brinco. Eu conheço aquelas músicas muito mais antigas. Eu nasci em 59.
1: Está bem, eu conheço, mas vira o disco e toca o mesmo, não é?
0: Eu sou uma burra velha.
1: Então porquê é que diz que é uma burra velha?
0: Porque já vou fazer anos breve.
1: Está bem? Sente o peso da idade, é?
0: Já vou fazer 68.
1: E as orelhas, estão grandes ou não?
0: As minhas orelhas não são mais.
1: Opa, porque o Jimmy diz que as orelhas não crescem. Não crescem o tanas, as orelhas crescem, não é pouco. É as orelhas e o nariz que fica mais batatudo que a idade. Fica. Ah, vocês não dizem que não. Olha, ponham os olhos nas pessoas que têm à vossa volta com mais idade, a ver se as orelhas e o nariz não ficam. O nariz batatudo com a idade. E as orelhas enormes. Os peitos para baixo. Os peitos para baixo. É tudo a descer, não é? Com a idade é tudo a descer.
0: Ai,
1: mas é que a idade é uma tristeza, não é?
0: Não é nada.
1: Estou a brincar. Estou a brincar.
0: O que é preciso ter? Coragem.
1: Espírito. Positivo.
0: Espírito positivo.
1: Não sei onde é que isso compra, mas é preciso ter isso. Diz que é.
0: É isso, sim, senhora.
1: Olha, vamos para a Canção do Mar. Vai para quem?
0: Vai para você e para toda a sua família.
1: Uhum.
0: Principal. Para mim, então, bem claro. Então, a senhora Helder de Silva de Nazaretes, senhora Maria de Molinho, senhora Cândido de Riva d'Anca da Potência, mulher, não a posso esquecer.
1: Sim.
0: Ela fala sempre em mim quando entra. Senhora Carminha de Fonte Boa, senhora Maria do Céu de Nazaretes, senhora Lourdes de Albarães, senhora Maria de Esposa, senhora Conceição de Dardo, senhora Cardinho, e senhora Gracinda. E para a malta toda do Castelo do Neira, que eu também sou do Castelo do Neira, para a Rosa Vieira, para o primo dela, Manuel Vieira, eu já dei a volta.
1: Pronto, e já deu a volta, e a música também já está quase a querer dar a volta.
0: Para todo o auditório, minha linda.
1: Obrigada. Um beijinho muito grande para si, está bem?
0: Não, vou mandar aqui eu também para o Carlos Lima, esse tolo.
1: Ok, muito obrigada, um ótimo dia, está bem?
0: Obrigada, minha linda.
1: Obrigada, beijinhos. E pronto, mais uma música escolhida, 12 pontos, a Canção do Mar. 11:34, já sabe que pode e deve ligar 258-98-3087.

0: Está nada, não está. Não venha dizer que está porque não está. Não venha dizer que está porque não está, não está, não está. Não está, não estou a ver. Está bom, Carlinhos? Tem mesmo que se. Tem mesmo que se afastar do rádio, sabe que isso. É porque senão vai se ouvir sempre aqui o. Está a perceber?
1: Mas isso não tem culpa.
0: Não tem culpa, mas tem que se afastar, senão não o conseguimos ouvir.
1: E agora já me consigo ouvir?
0: Eu consigo ouvir, mas depois faz sempre aquele barulhinho. Mas agora está melhor um bocadinho, vá, a ver se isto não piora. Ah, então hoje o que é que quer ouvir, Carlitos?
1: Olha, um tema da Mafalda, não é?
0: Um tema quê?
1: Um abraço para todo o auditório.
0: Mas qual é a música que quer ouvir?
1: É, pronto, olha, estamos aqui a dizer o Zé, a Camisa Negra, também pode ser.
0: Querida, quê? Tenho que falar um de cada vez.
1: Camisa Negra.
0: Ai, a Camisa Negra. Camisa Negra, eu já estava a ver negra, mas não é... Estava-me a ver negra para vos ouvir.
1: Não, um abraço.
0: Depois é assim, o Zé está aí, não é? Camisa Negra. Está para aí. Ele já participou, já teve a vez dele. Ele já teve a vez dele. E depois está. Olha, está a falar ao mesmo tempo que eu não dá. Pronto. A gente assim não se entende. Eu vou irritá-lo, vou irritar o Carlos. É que o que está aí. Oh, pá, por amor de Deus, não me faça ali. Fala-me cada vez. Isto já é confuso, mas assim fica mais confuso. É que estamos a falar todos aqui ao mesmo tempo. Está o Carlos a falar do outro lado, depois está o. Como é que ele se chama? O José Ferreira a falar do outro, e parece que estamos aqui numa. Parece que estamos em Ponte Lima, nas Feiras Novas. Está a ver, estou a falar todos ao mesmo tempo. Não, não dá.
1: Pronto, olha, um grande abraço, obrigado por tudo. Abraço para o José, equipa amorosa.
0: Sim, fale mais perto do telefone. Ele está a ouvir a rádio e pronto. Depois tem lá o outro por trás. Já está o cerro, já está a cantar e tudo.
1: Continua, não vale a pena. Não vale a pena.
0: Carlos, é que tem aí o papagaio atrás de si.
1: É o papagaio.
0: Porque não te calhas, José?
1: Desculpa-me, José. Queres ouvir a música? Eu estou ao telefone, deixa-me falar.
0: Exatamente. Ponha-o na linha que é para ele. Quer dizer, está na sua, no seu direito de falar. Não pode, porque na vez dele também não interferiu, não foi?
1: Pois, exatamente. Agora estou a falar.
0: Oh, está a fazer de propósito ele. É que eu morro. Um beijinho. É que não dá. O outro é marca macaco. Como quem diz, não vou falar, vou já aqui para o pé do rádio que isto vai fazer o feedback. Ninguém vai conseguir ouvir nem a participação dele. Ou seja, ele estava a fazer, como é que se diz? Quando a pessoa está a interferir, está a fazer, agora falta uma palavra. Está a fazer boicote, pronto, está a fazer boicote. Não conseguiu, mas pronto, olha, é assim, há dias assim. La Camisa Negra de Juanes. 258-98-30-87. 258-98-30-87. E já vou ler uma mensagem, não tarda nada, do nosso ouvinte José Lopes de Renes, que já nos enviou aqui uma mensagem pelo WhatsApp da rádio. Já vou ler, está bem?

0: Agora vamos até ao telefone. E o telefone que toca, sim.
1: Olá, bom dia.
0: Oh Carlos. Faça-me um grande favor, por amor de Deus. Afaste-se do rádio. Não está.

0: sábado, nunca mais é sábado. Estou sim?
1: Bom dia, menina Mafalda.
0: Olá, bom dia. Miguel Fonseca, está bom?
1: Estou sim, senhora, obrigado.
0: Então e festas? Não vai a festas?
1: Tenha calma.
0: É verdade, já tinha dito. Ah, não tenho calma, não. Até porque ontem disse que não gosta de festas, já se fartou de festas. Não foi o Miguel que disse ontem?
1: Não.
0: Não disse? Então estou a confundir.
1: É verdade.
0: Pois, ontem disse que não tinha muita paciência para festas, que já está numa. Não
1: tenho idade para isso, é?
0: Então diga-me lá que é verdade. Que as orelhinhas que passar. Não, que as orelhas que passar da idade ficam grandes. Orelha grande, nariz grande.
1: É isso.
0: É uma tristeza, é o que eu digo. Chegamos a velho com coisas pequenas e depois outras, umas que deviam estar grandes não estão, as outras que não deviam estão. Anda tudo ao contrário, não é?
1: Ah, não.
0: Anda tudo ao contrário. Pois é, Miguel.
1: Eu disse que andando ao mundo apenas para baixo.
0: E olha, nós temos que andar conforme.
1: Temos que andar.
0: Conforme o trânsito.
1: Verdade.
0: Temos que andar. Então diga-me lá o que é que quer ouvir.
1: Olha, eu queria ouvir o Bilu Tateia.
0: Bilu, Bilu, Bilu.
1: Sim.
0: Quem é que canta isso?
1: Você não sabe.
0: Então estou-lhe a perguntar é porque não sei.
1: Oh, que é que para a palavra não.
0: Então quem é que canta? Diga lá, rápido, senão.
1: Já tem uma memória para a palavra não.
0: Quem é que canta?
1: Olha, isso é de 1974.
0: Sim, mas não? Quem é que canta?
1: O Márcio Ivens.
0: Márcio, mas há muitos. É o Márcio Ivens, exatamente. É. Pois você está aí, porque está aí com a mão na massa, tem acesso à informação. Márcio. E quem é o Márcio Ivens? Que idade tem?
1: Claro, quem é um cantor, homem.
0: Já faleceu ou ainda é vivo?
1: Olha, tinha eu 23 anos.
0: Quando quê?
1: Quando ele cantou.
0: Márcio Ivens.

0: Ivans, já que é assim um poço. Já que é um poço de informação, então vou-lhe fazer esta pergunta. Diga-me lá, que idade tem? É um cantor brasileiro, já sabemos.
1: Tenho eu?
0: Não. Que idade tem o cantor Márcio Ivans?
1: Sei lá, agora não sei.
0: Ah, então não é um poço de informação. Estava aí, não sabe quem é que canta isto. Não sabe quem. Nem mais ou menos. Tem 86 anos. 86.
1: Tem 86 anos?
0: Tem, exatamente, 86.
1: Vive esse
0: homem? É verdade, 86. Celebra precisamente no próximo mês 87.
1: O diabo ainda não o levou?
0: Ai, não diga isso. Ai, ó Miguel, por amor de Deus. Ah, ó Miguel, também não anda aqui. Estou a brincar. Então, olha, vai dedicar a música Bilu Tateia a quem?
1: Olha para os filhos, netos, bisnetas, para a Dona Helena Pires, para o Sr. Manuel Vieira, para o Sr. Domingos e Dona Fátima, para o Sr. José Pior, mulher, filhos e netos, para o Sr. Benedito Pereira, para o Sr. Nuno, e para o Sr. José Cruz, e é tudo. Continua-se uma boa quinta-feira.
0: Ok, sim,
1: e
0: senhor.
1: E amanhã apareça lá na Ponte Lima.
0: Ah, eu também tenho as festas aqui em Âncora. Vamos ver. Um ótimo dia para si, está bem?
1: Ah, tchau. Continua-se uma boa semana.
0: Obrigada, beijinhos, obrigada. Tchau. Ora bem, o nosso ouvinte, Miguel Fonseca, Bilu Tateia, Márcio Ivans,

0: Última hora, nesta manhã de quinta-feira, os dia 10 de setembro. Não há tempo para mais participações, porque já estamos mesmo na reta final. Lembrar que amanhã é sexta-feira, que temos aí as festas em Vila Praia de Âncora, em Ponte Lima também. São as duas romarias que se juntam pela mesma altura e que muitos se dividem, até mesmo uns dias em Ponte Lima e uns dias em Vila Praia de Âncora. São muitos aqueles que vão daqui para lá e os que vão de lá para cá também. Por isso, já sabe, visite. O tempo vai estar ótimo para sair de casa, vai estar ótimo para visitar a família, para ir à praia, para dar um pulinho na praia, porque as temperaturas vão subir e vamos poder voltar a andar assim nas festas levezinhos, levezinhos, levezinhos, como nós gostamos, não é? Portanto, saber que vai estar bom tempo para as festas, para os dias todos da festa, é meio caminho andar para as coisas correrem muito, muito bem. E não se esqueça que amanhã os Jarojup vão atuar, vão dar um grande concerto em Vila Praia de Âncora. Eles comemoraram e estão a comemorar os 45 anos do grupo e, portanto, amanhã é a vez deles atuarem ali junto ao Forte da Lagarteira em Vila Praia de Âncora. E depois o Nuno Ribeiro, no dia a seguir, na noite do dia a seguir. Portanto, o Nuno Ribeiro vai atuar na noite do dia 12, no sábado à noite. Vai ser um concerto que vai também certamente levar ao rubro os fãs do Nuno Ribeiro. E portanto fica o convite, não é? Para aparecer aqui pelas nossas bandas. Amanhã eu vou estar muito, muito bem acompanhada também aqui em estúdio a partir das 10. A minha convidada de amanhã, na estreia de A Estrela da Semana, é a Becas Lírio. Amanhã ela vai estar aqui comigo na minha estreia, A Estrela da Semana, às 10 da manhã, nesta sexta-feira. Para falarmos tudo e mais alguma coisa, conversa não falta. Nós temos aqui pano para mangas. Ela é bastante comunicativa, eu também sou, e portanto juntamos-nos aqui as duas e vai ser uma boa conversa de certeza absoluta. Já sabe que vai poder acompanhar aqui em direto. Portanto, é ficar desse lado. Sabemos que a Becas tem muitos seguidores e espero que eles também venham aqui acompanhar e ouvir a entrevista. Da minha parte, está tudo dito. Volto amanhã às 8. Beijinhos!
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5: É meio-dia.
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7: O presidente da Comunidade Intermunicipal do Alto Minho saudou o trabalho feito em torno da área metropolitana do Minho, agora encabeçado pelos autarcas de Braga e Guimarães, mas considera que todo o processo está ainda numa fase muito embrionária e é ainda muito prematuro para acima do Alto Minho manifestar qualquer parecer relativamente a uma posição de integração. caminha, prepara o novo ano letivo. O município está a concluir várias intervenções em escolas básicas do concelho. Os trabalhos incluem a remoção do gradeamento degradado no campo de jogos da escola secundária de Val do Âncora, tendo em vista o início da época balnear que está aí mesmo à porta. A Expo Zente vai avançar a obra de saneamento em Vila Chá, foi já consignada a empreitada para a conclusão do intersetor e execução da primeira fase do saneamento básico na freguesia de Vila Chá. A pesca lúdica de bivalves vai estar interdita no Troço Internacional do Rio Minho a partir de 1 de novembro por razões de saúde pública, até à aprovação de um plano de gestão. Num edital publicado pelo Diário da República sobre regras para a pesca do Rio Minho, a temporada 2026-2027, estipula-se que é proibida toda a apanha, captura de berbigão e quaisquer outros bivalves em todo o Troço Internacional por razões de saúde pública. Esta sexta e sábado, Viana vai bater forte, é o centro histórico da cidade que recebe a nona edição do Viana Bate Forte. A iniciativa reúne 15 artistas em três palcos, Praça da República, Praça da Liberdade e Praça da Erva. Todos os concertos são de entrada livre. Entre os nomes de destaque, se refira-se os Santos e Pecadores, Expansive Soul, Agir, Paulo de Carvalho, HF, David Fonseca e Helena d'Água. O festival arranca esta sexta-feira, prolonga-se pela noite dentro com música de vários estilos e propostas para todas as idades. É promovido pela Câmara de Viana do Castelo desde 2016. O Viana Bate Forte pretende dinamizar o centro histórico da cidade, aproximar público diverso e valorizar o património cultural da cidade. Freguesia, que tinha sido excluída de participar no cortejo de Ponte Lima, vai integrar, portanto, o cortejo por ordem do Tribunal de Ponte Lima, que decidiu que a Junta de Freguesia de Rebordões e Santa Maria vai participar no cortejo etnográfico das Feiras Novas, que acontecem em Ponte Lima. Segundo o acórdão datado do dia 3, o Tribunal determinou suspender os efeitos de decisão da Associação Conselhia das Feiras Novas de excluir a Freguesia de Rebordões Souto a participar no cortejo etnográfico das Feiras Novas, que se realiza este sábado. O Tribunal julgou totalmente procedente, por provado, o procedimento cautelar movido pela Junta de Freguesia de Rebordões Santa Maria, depois da Associação Conselhia das Feiras Novas ter decidido não permitir a sua participação nas festas.
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11: Muda o mundo, muda a sorte e o tempo não anda para trás. A ver se a vida se compõe, que o povo já não aguenta mais.
12: Ouvi dizer que a inteligência artificial agora faz o trabalho todo pelos homens.
13: Ah, pois faz, Alzira. O problema é que a mim encalhou uma burrice natural. E essa eu tenho que trabalhar todos os dias.
14: Ai, Georgina, hoje em dia o pessoal passa o tempo todo a olhar para o ecrã do telemóvel a ver se encontra a felicidade.
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20: 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O nosso soldado raso sabe bem que a sua função é defender as tradições e os valores morais da nação.
25: Entre os quais está a corrupção, pois então.

0: São João de Roso.
1: Pronto, meu sargento.
0: Que raio de negócio foi aquele que fizeste com o novo recruta que não conseguia acertar o passo sempre que marchava?
2: Ensinei-lhe a meter uma pedra dentro de uma das botas para ele não se esquecer nunca de qual é que é a esquerda e qual é que é a direita, meu sargento.
0: E levaste-lhe 100 euros por isso, foi?
2: Foi. E foi bem.

0: estiveste sentinela, o que se passou em Tancos não se pode repetir. O que é que tens a dizer, hein?
1: Eu? Olha, meu sargento, não tenho nada para dizer, porque quando lá cheguei para começar a sentinela, não contei os caixotes das granadas. E por isso, não sei quantos eram, nem quantos são, meu sargento.
0: Não sabes. Pois houve quem te visse sair do quartel com um caixote igual.
1: Pronto. Há sempre um bufo à nossa espera para denunciar qualquer ação humanitária.
0: Ação humanitária? Queres-me convencer que levaste uma caixa de granadas por razões humanitárias?
1: Mas é que foi mesmo, meu sargento. É que lá para as bandas da minha aldeia, as fábricas de foguetes estão constantemente a rebentar. E como vai haver agora a rumaria de Nossa Senhora da Boa Baiela, eu mandei-lhes o caixote das granadas para não precisarem de foguetes para a rumaria. Assim, em vez dos foguetes, atiram granadas uns aos outros e é uma festa, meu sargento.
0: Soldado Raso.
1: Pronto, meu sargento.
0: O que é que aconteceu ao bidão de gasolina que estava à saída da parada?
1: Oh, meu sargento, eu...
0: Mas tu pensas que isto é a parada da paródia ou quê?
1: Oh, meu sargento, sabe? Eu julguei que o bidão era para deitar para o lixo e aproveitei-o para mim. É que eu tenho um isqueiro à gasolina, meu sargento.
0: Ei, não achas de mais 50 litros de gasolina para o isqueiro, não?
1: Por acaso até não, meu sargento. É que eu sempre que acendo um cigarro tenho que acender o isqueiro 3 ou 4 vezes. Além disso, no outro dia, o Tony Carreira foi cantar à minha aldeia e a minha moça, sempre que ele cantava, punha-se com o isqueiro aceso durante a canção toda, meu sargento. E os outros imitaram o gesto. Acha que a minha moça os pode acusar de plágio, meu sargento?
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17: É meio-dia e 21.

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0: Obrigado, BH. Bom demais.
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0: papai. Senta aqui, gatinha.
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2: A Comunidade Intermunicipal do Alto Minho apresentou o resultado da Cimeira de Paredes de Coura, onde 10 representantes dos municípios do Distrito de Viana do Castelo consensualizaram as infraestruturas a considerar de caráter urgente. Acima do Alto Minho, vai propor ao Governo um investimento de 300 milhões de euros para resolver problemas estruturantes de mobilidade da região. Em Esposende, o município vai promover no dia 26 o primeiro Fórum Municipal da Juventude, iniciativa que vai decorrer nas instalações da ProViver, em Fonte Boa, e que pretende reunir jovens do concelho com idades compreendidas entre os 14 e os 30 anos para refletirem sobre os principais desafios que enfrentam e contribuírem para a definição política municipal da juventude. O presidente da Câmara de Esposende esteve reunido com o comandante de territorial de Braga da GNR e assim assinaram dois protocolos de cooperação que reforçam os meios tecnológicos e operacionais da Guarda Nacional Republicana no concelho de Esposende, a cerimónia que se realizou nos espaços do concelho. Os protocolos contemplam a implementação de um sistema de videovigilância em pontos estratégicos da cidade e a cedência, a título gratuito e definitivo, de duas viaturas municipais à GNR destinadas ao reforço do patrulhamento e da capacidade de intervenção dos militares. Vila Nova Cerveira recebe a partir desta sexta e até domingo o Festival das Pizzas, que vai ter lugar na Praça do Alto Minho. Depois dos sucessos anteriores, o Festival da Pizza regressa com novos sabores, propostas, doces e salgados, uma programação reforçada que convidassem os cerveirenses e visitantes a marcarem presença nesta iniciativa. O presidente da Comunidade Intermunicipal do Alto Minho saúda o trabalho feito em torno da área metropolitana do Minho, agora encabeçado pelos autarcas de Braga e Guimarães, mas considera que todo o processo está ainda numa fase muito embrionária e é ainda muito prematuro para acima do Alto Minho manifestar qualquer parecer relativamente a uma posição de integração. Caminha, prepara o novo ano letivo. O município está a concluir várias intervenções em escolas básicas do concelho. Os trabalhos incluem a remoção de gradeamento degradado no campo de jogos da escola secundária de Val do Âncora, tendo em vista o início da época balnear que está aí mesmo à porta. A Esposende vai avançar a obra de saneamento em Vila Chá, foi já consignada a empreitada para a conclusão do intersetor e execução da primeira fase do saneamento básico na freguesia de Vila Chá. A pesca lúdica de bivalves vai estar interdita no Troço Internacional do Rio Minho a partir de 1 de novembro por razões de saúde pública, até à aprovação de um plano de gestão. Num edital publicado pelo Diário da República sobre as regras para a pesca do Rio Minho, a temporada 2026-2027, estipula-se que é proibida toda a apanha, captura de berbigão e quaisquer outros bivalves em todo o Troço Internacional por razões de saúde pública. Esta sexta e sábado, Viana vai bater forte, é o centro histórico da cidade que recebe a nona edição do Viana Bate Forte. A iniciativa reúne 15 artistas em três palcos, Praça da República, Praça da Liberdade e Praça da Erva. Todos os concertos são de entrada livre. Entre os nomes de destaque, se refira-se os Santos e Pecadores, Expansive Soul, Agir, Paulo de Carvalho, HF, David Fonseca e Helena D'Água. O festival arranca esta sexta-feira, prolonga-se pela noite dentro com música de vários estilos e propostas para todas as idades. É promovido pela Câmara de Viana do Castelo desde 2016. O Viana Bate Forte pretende dinamizar o centro histórico da cidade, aproximar público diverso e valorizar o património cultural da cidade.
3: Vamos agora ficar a conhecer as previsões do tempo para hoje. A meteorologia diz-nos que vamos ter o céu pouco nublado, limpo e o vento vai ser fraco. No mar e na costa ocidental, as ondas são de noroeste, com 1 a 2 metros de altura, e a temperatura da água do mar anda agora entre os 18 e os 20 graus. Quanto à tabela das marés, às 9h30 da manhã, com 60 centímetros de altura, é a baixa mar. A praia mar é às 4 da tarde, com 3,60 metros, e às 10 da noite, com 40 centímetros, voltamos a ter a baixa mar. Estamos agora há 44 dias para que seja efetuada a mudança da hora. O sol nasce às 7 da manhã, mais 11 minutos, e põe-se às 7h52 da tarde. Hoje temos 12 horas e 40 minutos de duração do sol. A lua nasce às 7h30 da manhã, e depois põe-se por volta das 8 horas da tarde. No tocante às fases da lua, dia 18 é o
2: quarto crescente. Hoje, para a pesca lúdica, os melhores períodos vão acontecer entre a 1 e as 3 da tarde, uma atividade muito alta, e depois entre as 7:30 e as 8:30 da tarde, voltamos a ter uma atividade que volta a ser muito alta. Já agora vamos às temperaturas. Hoje vamos ter uma máxima de 27 e uma mínima de 15. Estas são as previsões do tempo para hoje.
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